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2: 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Marco 10, versículo 46, 47 e 52. Marco 10, 46, 47 e 52. 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

0: 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Nós, mestre, temos um fé vivo. E agora é, nós temos uma experiência viva. Querido irmão, não está nada estranho que Jesus a trata com Bartimeo aqui. 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Tem uma diferença entre, vamos pôr um propósito correto para pedir ao Senhor e um desejo de estornar para pedir ao Senhor. 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E mesmo coisa dentro dessa situação aqui, Jesus apara e Jesus avisa e o homem vem. Mas não é o meu homem, você quer. Uma ilustração de fé, de perseverança. Mas é uma explosão muito interessante. 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